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1: Assim, vamos chegando ao fim de mais uma Hora do Brasil. Obrigada pela companhia, obrigada pelas músicas, pela sintonia, por fazer parte da nossa noite mais uma vez. A gente se encontra amanhã, de segunda a sexta-feira, das 8 às 9 da noite. Não esqueça, a Hora do Brasil, a nossa hora especial, com muita música brasileira pela Alcance FM. Obrigada, pessoal, de Alcance Cordilheira, Alcance Canindeju, Alcance Missiones. Obrigada também, Rádio Cidade Paraguari, Rádio Transcontinental de Alto Paraná, a nossa querida Rádio Império de Amambai, muito obrigada, que tenham uma noite abençoada, tranquila, cheia de música boa. Tchau, tchau, até amanhã, beijos. Mua!

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1: Meu amado, minha amada, assim chegamos ao fim de mais uma Hora do Brasil. Muito obrigada pela sua companhia nesta noite. Um abraço especial para quem nos acompanhou através das emissoras da Rede Alcance, Alcance Cordilheira, Canindeyú, Misiones, também pelas nossas emissoras aliadas. Obrigada, Rádio Império de Amambai, Rádio Cidade Paraguari, Rádio Transcontinental de Alto Paraná. Amanhã estaremos de volta das 8 às 9 da noite com mais música e mais sucessos brasileiros. Tenham todos uma excelente noite. Beijos. Tchau, tchau.